0: A Copa do Mundo 2026 começou nesta quinta-feira com um jogo de abertura entre a seleção da África do Sul e um dos anfitriões do torneio, o México. A partida terminou com a vitória dos mexicanos. Com o início do Mundial, a expectativa dos torcedores brasileiros é que o Brasil conquiste o sexto título. Gabriel Alves, vendedor de 22 anos, acredita que a seleção brasileira tem grandes chances de conquistar o hexacampeonato.
1: Ah, sobre o Brasil, então, tô com uma expectativa boa, né? A gente tá com um elenco bom, uns bons jogadores. Ali a gente tem vários atacantes bons ali, como Rayan, Endrick, Rafinha também. O Brasil, assim, tem de tudo para ser um dos favoritos a ser campeão, né? E a gente vai enfrentar várias seleções aí, França, Portugal, que deve estar no nosso caminho. Mas eu acho que o Brasil chega com uma força grande para conquistar a sexta estrela e vamos com tudo em busca do Hexa.
0: Já o estudante Francisco Arthur, de 21 anos, já tem uma torcida caso o Brasil não seja campeão.
2: Ah, qual é a minha expectativa para a Copa do Mundo? Bem, minha expectativa é que não se repita o que aconteceu em 2018, que não se repita o que aconteceu em 2022 e o time não suba todo para o ataque, faltando 4 minutos para acabar o jogo. E assim, eu espero que a França ou a Argentina não ganhe, né? Estou torcendo contra eles o máximo que eu posso. E é claro, estou torcendo para o Brasil, espero muito que o Brasil ganhe, mas caso isso não ocorra, minha torcida vai para a seleção de Portugal do Cristiano Ronaldo. Mas é claro, Brasil em primeiro lugar, que o Hexa vem esse ano ainda. Bora, Brasil!
0: A seleção brasileira estreia na Copa neste sábado às 7 horas da noite contra o time do Marrocos. Com supervisão de Rafael Gasparuto, da Rádio Nacional em Brasília, Vitor Mendes.
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0: Você sabia?
1: Não acredito.
2: O cara que inventou o Guinness Book não conseguiu encontrar informações sobre qual era a ave de caça mais rápida e ficou com tanta raiva que criou um jeito próprio de guardar todos os recordes em um só lugar.
0: Você sabia?

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0: O governo federal, em parceria com a Caixa Econômica, lançou nesta quinta-feira o primeiro fundo imobiliário que vai reunir imóveis ociosos que não servem para uso da administração pública. O anúncio foi feito pela ministra da Gestão e Inovação em Serviços Públicos, Esther Dueck, durante cerimônia de entregas do programa Imóvel da Gente.
1: A gente hoje, presidente, vai conseguir entregar o primeiro fundo de investimento imobiliário da União, administrado pela Caixa Econômica. Parceria muito grande também com o Ministério da Fazenda, que vai gerir essa ideia desse fundo. É uma coisa que vai ter um potencial enorme, não só de poder vender bem os patrimônios da União, que não tem condições de fato de virar políticas públicas, e vai utilizar esse fundo para a gente fazer modernização nos prédios da própria União, vai poder administrar imóveis para a União, para uso da administração pública de forma muito mais eficiente.
0: Segundo o governo federal, o fundo terá início com a venda de 55 imóveis situados no Distrito Federal, com valor estimado em mais de R$1 bilhão. O programa Imóvel da Gente, de destinação social do patrimônio da União, já direcionou cerca de 1.900 imóveis federais em 625 municípios, com potencial de beneficiar cerca de 400 mil famílias. De acordo com o balanço apresentado pela ministra Esther Dueck, esses imóveis não se restringem a edificações públicas, mas incluem grandes áreas, como a da antiga estação Leopoldina, cedida para a Prefeitura do Rio de Janeiro.
1: Temos em BH o antigo aeroporto também de BH, o Carlos Prates, e a Caixa, o nosso parceiro lá também, montando o Master Plan. Em ambos terá habitação, equipamentos, institutos federais, no caso do Rio de Janeiro. A gente tem um aeroporto em Vitória da Conquista, tivemos o aeroporto lá na COP, a área da COP era um antigo aeroporto, foi um dos primeiros imóveis que a gente destinou.
0: O ministro-chefe da Secretaria-Geral da Presidência da República, Guilherme Boulos, reforçou a possibilidade legal de transferência de imóveis para quitação de dívidas com a União, beneficiando a regularização fundiária.
2: O Imóvel da Gente, atuando junto com outras iniciativas do nosso governo, o senhor assinou faz 2 semanas um decreto para poder fazer com que essas dívidas com a União possam gerar adjudicação do imóvel. E aquelas famílias que estavam para ser despejadas há 10 anos, 15 anos, agora estão discutindo a regularização fundiária pelo Imóvel da Gente.
0: Os imóveis do programa Imóvel da Gente atendem a finalidades diversas, como habitação, regularização fundiária, educação, saúde e cultura, entre outras. Da Rádio Nacional em Brasília, Daniela Longuinho.
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4: Está começando.
5: Tudo isso é louco!
4: Ah! É verdade mesmo? Uma norte-americana quer ficar igualzinha à primeira dama dos Estados Unidos, Melania Trump. Para isso, ela passou por uma série de procedimentos cirúrgicos. Cláudia Sierra, moradora de Cypress, no Texas, é mãe e já sobreviveu a um câncer. Ela afirmou que quer se sentir como uma primeira dama. Melania, pra mim, ilustra o poder e a força. Ela é nossa primeira dama e eu estou ansiosa em poder parecer com ela. Eu acho ela muito bonita. Publicou a mesma, Cláudia Sierra, em nota pelo seu Facebook.
5: Tudo isso é louco!
4: Ah! É verdade mesmo?

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0: 11:21.
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3: Você sabia?
4: A temperatura dentro de uma colmeia é quase a mesma de um corpo humano saudável. Quando as coisas esquentam muito por lá, as abelhas mudam de lugar e balançam suas asas para resfriar o local.
3: Você sabia?

0: Mais de 5 mil gestores públicos de 409 municípios passaram por Brasília nos últimos 3 dias. Eles participaram do 11º Fórum Nacional da Rede de Parcerias, Transferências e Compras Públicas, o PARCOM. O evento, que terminou nesta quinta-feira, é organizado pelo Ministério da Gestão e da Inovação em Serviços Públicos e teve um número recorde de participantes nesta edição. Gestores vindos de todos os estados brasileiros e de diversos setores, como saúde, educação e cultura, tiveram acesso a informações sobre como tornar mais eficiente o uso dos recursos públicos. O secretário de Gestão e Inovação da pasta, Roberto Pojo, fez um balanço do encontro.
1: Esse ano é o ano que a gente atinge mais de 5 mil participantes, recorde desses 11 anos, então é o maior evento que a gente fez nessa série. E os gestores que vieram do país inteiro, além das palestras, das oficinas, das atividades, vão encontrar estandes onde os ministérios detentores dessas políticas vão ajudá-los a explicar como é que eles recepcionam esses recursos, como é que eles solicitam esses recursos, para quê? Para quais temáticas esses recursos estão disponíveis, e aí ele consegue levar isso depois para o município dele.
0: Segundo Roberto Pojo, um dos principais destaques do evento foi a ampliação da plataforma Contrata Mais Brasil, que simplifica compras governamentais para incluir também pequenos fornecedores, permitindo a participação até de microempreendedores individuais. Outra frente da plataforma Contrata Mais Brasil, a agricultura familiar já movimenta R$40 milhões em compras governamentais, como explicou o Pojo.
1: No Brasil, a gente tem a política de incentivo à agricultura familiar, tem uma obrigação de aquisição de gêneros alimentícios. 30% do que se compra deve vir da agricultura familiar, a gente infelizmente ainda não consegue atingir isso. Essa segunda parte do Contrata Mais Brasil é exatamente para facilitar a aquisição da agricultura familiar. Esse mês, a gente já tem R$40 milhões na plataforma de órgãos públicos lançando ofertas de compra no país inteiro.
0: Com a expansão, o Contrata Mais Brasil saltou de 11 para 45 atividades com foco agora no empreendedorismo feminino. O programa era estruturado majoritariamente sobre setores como construção civil leve e manutenção predial, áreas com baixa presença feminina historicamente. Agora foram incorporados 34 novos códigos ao programa para incluir setores em que as mulheres já empreendem de forma robusta, como alimentação, economia criativa, saúde, educação e cultura, totalizando 141 tipos de serviços. A gestora pública de Curitiba, Andréia Moraes, participou do evento pela primeira vez e conta que ficou surpresa com a estrutura do fórum.
2: É um evento maravilhoso, reúne troca de experiências, as trocas de angústias, né? É um evento pensado justamente, acho que para isso mesmo, né? A troca de trazer as novidades que estão acontecendo, que muitas vezes não chegam nos municípios.
0: A sustentabilidade também esteve presente no centro dos debates do 11º Fórum PARCOM. Especialistas defenderam a inclusão de critérios sociais e ambientais nas compras governamentais, destacando o papel estratégico do poder público na promoção do desenvolvimento sustentável por meio das contratações. Da Rádio Nacional em Brasília, Pedro Lacerda.
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3: Manter o carro sempre limpo é mais do que apenas uma vaidade ou um capricho. Manter as mais diversas partes do carro sempre limpas é considerado importante para manter o carro em dia, evitando problemas e aumentando assim a vida útil das diferentes peças utilizadas para colocar o veículo em movimento. O motor pode ser considerado como o coração do carro e exige uma série de cuidados, mas é sempre importante ficar atento ao que pode e ao que não pode ser feito para deixar o motor limpo, uma vez que pode ser considerado como uma parte frágil do veículo. Confira agora algumas dicas para manter o motor do carro sempre limpo. A limpeza do motor não precisa ser feita com uma grande frequência, sendo que é importante que os donos dos carros avaliem cuidadosamente o melhor momento de fazer este procedimento. O ideal é sempre limpar quando existir um grande acúmulo de impurezas, barro, lama ou outros tipos de sujeiras que podem ser encontrados no motor. A limpeza do motor deve ser feita com cuidado, sendo que utilizar água acaba não sendo recomendado para este tipo de procedimento. Quando a água entra em contato com alguma peça quente do motor, pode vir a entrar em choque térmico, o que pode causar danos sérios para as peças. A pressão que a água acaba fazendo também pode causar danos em determinadas partes do motor. Os produtos químicos que são utilizados com uma certa frequência pelos donos de carros nas mais variadas partes podem acabar se tornando um grande problema quando utilizado no motor. A ação desse tipo de produto pode acabar corroendo as vedações dos conectores que impedem a entrada de água e sujeira em determinados sensores, em algumas juntas, retentores e chicotes elétricos. Para manter o carro sempre limpo, o ideal é sempre optar pelo pano úmido, que acaba sendo a melhor opção para este tipo de procedimento. Depois, não esqueça de utilizar um pano seco para tirar o excesso de água.
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0: meia-noite e 25.
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0: Começou a Copa do Mundo 2026. O primeiro Mundial realizado em três países apresentou nesta quinta-feira a primeira das três cerimônias de abertura. O evento ocorreu no Estádio Azteca, na cidade de abertura. O evento ocorreu no Estádio Azteca, na cidade do México, capital mexicana. Mais de 85 mil pessoas prestigiaram a cerimônia, que contou com bailarinos vestidos de indígenas, representando as antigas civilizações Azteca, Maia, Olmeca e Tolteca. Sob um tapete azul claro que cobriu o gramado, o grupo dançou ao redor de uma réplica gigante da taça da Copa do Mundo da FIFA. A abertura contou ainda com a apresentação de artistas mexicanos e latinos, com destaque para a cantora Shakira. Ela e o nigeriano Burna Boy cantaram a música tema da Copa. O tenor italiano Andrea Bocelli fez um dueto com a cantora sul-coreana EJ. Os dois se apresentaram ao redor de porta-bandeiras, representando as seleções que disputam o Mundial. A presidente do México, Claudia Sheinbaum, não participou da cerimônia e coube ao presidente da FIFA, Gianni Infantino, declarar aberta a Copa do Mundo. Na sequência, entraram em campo as seleções do México e da África do Sul. O jogo inaugural foi apitado pelo brasileiro Wilton Pereira Sampaio. A partida terminou em 2-0 para os donos da casa. Com informações da Agência Brasil, da Rádio Nacional em Brasília, Bianca Paiva.
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3: Você sabia?
4: Não acredito.
5: O famoso chapéu dos chefes é chamado de toque e tem exatamente 100 pregas para simbolizar as 100 formas de preparar um ovo. E na França, o ovo é chamado de ouve.
3: Você sabia?

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1: Uma e dois.

0: 1h23.
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4: Você sabia que durante a Guerra de Secessão, quando as tropas voltavam para o quartel após uma batalha sem nenhuma baixa, escreviam numa placa imensa Zero Killed, ou Zero Killed, ou Zero Mortos. Daí surgiu a expressão OK, para indicar que está tudo bem.
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número de hospitalizações por vírus sincicial respiratório aumentou no Brasil. E em algumas regiões do país também houve mais internações por gripe causada pelo vírus influenza A e B. Os dados são do boletim Infogripe da Fiocruz, Fundação Oswaldo Cruz, divulgado nesta quinta-feira. O período analisado, de 31 de maio a 6 de junho, é caracterizado pela queda das temperaturas, situação que pode impulsionar a disseminação dos vírus respiratórios em locais fechados e aglomerados. Conforme o boletim, 11 das 27 unidades federativas apresentam incidência de síndrome respiratória aguda grave em nível de alerta, risco ou alto risco e com indícios de crescimento também na tendência de longo prazo. Na análise por faixa etária, os dados mostram que a alta de casos em crianças de até 4 anos de idade tem sido impulsionada principalmente pelo vírus sincicial respiratório, enquanto o rinovírus tem predominado entre crianças e adolescentes de 5 a 14 anos. Entre jovens, adultos e idosos, predominam casos de influenza A. O Infogripe destaca que já foram registradas só neste ano 3.591 mortes por síndrome respiratória aguda grave. A maioria dos óbitos, 41,9%, foi por influenza A. Entre as recomendações da Fiocruz para a prevenção dos vírus respiratórios estão lavar sempre as mãos e usar máscaras dentro de unidades de saúde e em ambientes aglomerados com pouca circulação de ar. Com informações da Agência Brasil, da Rádio Nacional em Brasília, Bianca Paiva.

0: Tá ouvindo esse barulhinho? São as moedinhas do meu cofrinho. Quem nunca teve um cofre em formato de porquinho, onde depositávamos ali a esperança de nossos maiores sonhos financeiros? Pois é, as moedas têm um significado lúdico e também de poder. O economista e especialista em finanças pessoais, Marcos Silvestre, lembra que quando você acha dinheiro na rua, geralmente é em formato de moeda, quase nunca em nota. Ele afirma que nada é tão gostoso quanto fazer um cofrinho. Moedas dão mais a impressão de abundância do que quando você junta um bolinho de notas. Isso é verdade, né? Mas será que guardar moedas não seria prejudicial ao comércio? Para o economista e professor da Pontifícia Universidade Católica do Paraná, PUC-PR, Breno Lemos, guardar moedas é mais indicado para quem não tem disciplina para poupar. Para ele, guardar moedas é prejudicial tanto para o comércio como para algumas pessoas menos avisadas. Afinal, quando você guarda, ela rende 0%, né? Ele ainda afirma que esse hábito faz com que falte moedas no mercado, deixando comerciantes desesperados. Então vamos poupar de outra forma? Que tal abrir uma poupança e mandar para lá nosso dinheirinho suado todo mês? Assim não prejudicamos o comércio e nosso dinheiro pode até render um pouquinho.
1: 2:05

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1: Você sabia?
2: A pizza Margherita leva tomate, mozzarella e manjericão para representar a bandeira nacional italiana. Ela foi criada em 1890 para a rainha Margherita da Itália e se tornou a preferida dela.
1: Você sabia?

Neste dia de abertura oficial da Copa do Mundo, também teve início a programação especial que o SESC traz ao estado de São Paulo para celebrar o Mundial. São atividades gratuitas, como vivências esportivas, debates, exposições, além de transmissões de partidas em mais de 40 unidades do SESC de São Paulo até o dia 19 de julho. No SESC Pompeia, na capital paulista, além das transmissões das partidas, o público também pode ver de perto uma exposição que reúne cerca de 300 itens relacionados à história do Mundial que pertencem a colecionadores, como o álbum de figurinhas da Copa de 1950 e um agasalho usado por

0: transparente, democrático, acessível.
1: A Sandra Regina Monteiro pratica atividades físicas no SESC e foi assistir ao jogo de abertura da Copa nesta quinta-feira. Ela fala o que espera da estreia do Brasil no campeonato.
2: Vou assistir, já entrei no bolão. A esperança tem que ter, né? 24 anos sem ganhar, tem que ganhar. Estou botando fé no Endrick.
1: No próximo sábado, o SESC Consolação traz um bate-papo que destaca a força e o protagonismo das mulheres no futebol, com a jogadora Cacau Fernandes e a jornalista Mili Lacombe. Na mesma unidade, aos sábados, tem uma oficina em que os participantes podem criar o próprio álbum artesanal de figurinhas. E tem ainda a exibição de filmes sobre a história dos campeonatos e seus personagens, como o documentário Pelé, O Rei Desconhecido e As Primeiras, sobre a primeira seleção brasileira feminina de futebol. A programação completa do SESC na Copa pode ser conferida no site sescsp.org.br, com colaboração de Elaine Patrícia Cruz, da Rádio Nacional em São Paulo, Sara Kines.
3: Você sabia?
4: Um coração humano bate cerca de 115 mil vezes por dia, 42 milhões por ano e mais de 3 bilhões ao longo da vida.
3: Você sabia?
5: Não acredito.
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1: 3 e 4.

0: 3:28.
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3: Dois mil e vinte e dois.

0: nas emissoras de rádio. 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
0: Muitos artistas chegaram a fazer jingles para aumentar a adesão do público, como esse da Shell, com Roberto Carlos.
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0: Personagens importantes da telecomunicação brasileira começaram a carreira escrevendo jingles.
3: Num ano novo cheio de prosperidade.
0: Esse da Varig, de 1960, foi escrito por José Bonifácio de Oliveira, o Boni.
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0: O ministro Dias Toffoli, do Supremo Tribunal Federal, votou pela concessão do prazo de 60 dias para que as Big Techs implementem medidas determinadas pela corte. O objetivo do STF é ampliar o comprometimento das plataformas em relação às postagens dos usuários nas redes sociais. O voto foi proferido nesta quinta-feira no julgamento que analisa recursos das empresas contra uma decisão do STF de junho do ano passado. Na ocasião, a corte reconheceu a responsabilidade das Big Techs pelas publicações ilegais feitas por seus usuários. Toffoli é um dos relatores das ações julgadas. Na sessão desta quinta-feira, ele votou para conceder prazo de 60 dias para as empresas implementarem as obrigações definidas no julgamento que reconheceu a responsabilidade delas. Entre as medidas, as empresas devem proibir o acesso dos usuários a vídeos com exploração e abuso sexual, violência física e indução a comportamentos que levem a danos à saúde física e mental de crianças e adolescentes. Além disso, as plataformas são obrigadas a manter representante legal no país para receber intimações da justiça. O ministro também decidiu reafirmar que as regras definidas valem para casos futuros. Conforme o entendimento, o marco temporal para a eficácia da decisão deve ser o dia 27 de junho de 2025, quando a ata do julgamento foi publicada. O plenário segue colhendo os votos dos outros 9 ministros para bater o martelo sobre esses recursos apresentados pelas empresas Facebook e Google. Entre os pedidos das plataformas estão um prazo para a implementação das regras definidas durante o julgamento ou que seja garantida a aplicação das regras somente após a decisão final do plenário. Com informações da Agência Brasil, da Rádio Nacional em Brasília, Oussama El Ghauri.
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Incentive crianças e adolescentes a praticarem esporte para se tornarem adultos mais compreensíveis e com a saúde em dia.

0: Você sabia?
1: Elvis Presley tinha cabelos loiros durante sua infância e adolescência. Aí, ele começou a achar que o visual mais escuro era mais legal. E às vezes, dava um trato em suas madeixas usando graxa de sapatos.
0: Você sabia?

Que a hipertensão é um grande problema de saúde, todos estão cansados de saber. Mas como é difícil mudar hábitos, né? A hipertensão é uma doença silenciosa e seus sintomas podem demorar muito para aparecer. Uma forma de prevenir essa doença crônica é retirar o sal da comida. Mas você sabia que isso apenas não basta? É preciso também estar atento à quantidade total de sódio nos alimentos. Ele pode estar presente de diferentes formas e, por isso, é fundamental que adotemos o hábito de sempre ler as embalagens, principalmente dos alimentos industrializados.

0: Uma portaria do governo federal definiu os horários de trabalho para agentes públicos federais nos dias de jogos da seleção brasileira na Copa do Mundo. A regra vale para servidores e empregados públicos, contratados temporários e estagiários de órgãos e entidades da administração pública federal direta, autarquias e fundações. De forma excepcional, os órgãos podem autorizar a saída antecipada dos agentes públicos até 3 horas antes do início do jogo, sempre pelo horário de Brasília. Por exemplo, nos dias em que os jogos ocorrem às 2 horas da tarde, a liberação pode ser a partir das 11 horas da manhã. Quando for às 5 horas da tarde, a saída é a partir das 2 horas. Segundo o governo, as horas não trabalhadas devem ser compensadas entre 3 de agosto e 30 de setembro de 2026. O limite de compensação é de até 2 horas diárias para servidores, empregados públicos e temporários, e de 1 hora diária para estagiários. Já os agentes públicos que participam do programa de gestão, com metas de produtividade, devem cumprir as entregas previstas em seus planos de trabalho. O governo determina ainda que os órgãos sigam em funcionamento durante os jogos, caso o servidor prefira manter o expediente normal. A portaria também estabelece que os dirigentes devem assegurar a continuidade dos serviços essenciais. Com informações da Agência Brasil, da Rádio Nacional em Brasília, Oussama El Ghauri.
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2: Hoje no Sobre Rodas, saiba o que fazer quando o carro ferve. Muitos motoristas já passaram por uma situação que costuma assustar as pessoas, especialmente aquelas que estão enfrentando o problema pela primeira vez. Basicamente, é o que acontece quando o carro aquece mais do que deveria, fazendo com que uma grande quantidade de fumaça acabe saindo de dentro do motor do veículo. Essa situação costuma ser definida como o momento em que o carro ferve. Na grande maioria dos casos, o carro costuma avisar isso com uma certa frequência, mas muitos motoristas seguem o seu caminho normalmente, sempre pensando que vai dar tempo de chegar no destino. Mas, do nada, o carro para e a fumaça toma conta do ambiente. O problema faz com que o veículo geralmente pare quando existe a falta de água suficiente no radiador do carro, fazendo com que o motor não seja devidamente arrefecido. Confira algumas dicas do que fazer quando isso acontece. Pare em um lugar seguro. A primeira coisa que deve ser feita é parar o carro em um local que realmente seja mais seguro. Nada de abandonar o veículo no meio da pista. Geralmente, quando o carro começa a ferver, ele ainda consegue andar mais alguns metros. Ligue o ar quente. A grande maioria das pessoas não sabem e nem imaginam ligar o ar-condicionado do carro quando isso acontece, mas ele realmente poderá se tornar um aliado. O ar quente ajuda a dissipar o calor concentrado no interior do veículo. O ar quente deve ser ligado no máximo para que o efeito seja obtido. Cuidado com a fumaça preta. Preste sempre atenção na cor da fumaça. Se ela for branca, sinal de que o problema realmente é a água. Mas quando a cor da fumaça é preta, é sinal de que o carro está pegando fogo. Espere. Espere cerca de meia hora para tomar qualquer tipo de atitude em relação ao carro que está fervendo. O risco de mexer no radiador antes disso é acabar entrando em contato com líquido em ebulição. E tente usar sempre um pano na hora de colocar as mãos no capô. Coloque o líquido. Depois deste tempo, coloque a água na quantidade indicada e procure um mecânico ou entre em contato com o seguro. O carro deve passar por uma inspeção profissional para saber se o veículo não sofreu alguma avaria mais severa.
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0: 5:50.
1: Você sabia?
2: Não acredito.
3: Os croissants, que muitos veem como um dos símbolos da França, foram inventados em Viena, na Áustria, e só chegaram à França nos anos 1830.
1: Você sabia?

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1: 6 e 3.

0: A Copa do Mundo 2026 começou nesta quinta-feira com um jogo de abertura entre a seleção da África do Sul e um dos anfitriões do torneio, o México. A partida terminou com a vitória dos mexicanos. Com o início do Mundial, a expectativa dos torcedores brasileiros é que o Brasil conquiste o sexto título. Gabriel Alves, vendedor de 22 anos, acredita que a seleção brasileira tem grandes chances de conquistar o hexacampeonato.
1: Ah, sobre o Brasil, então, tô com uma expectativa boa, né? A gente tá com um elenco bom, uns bons jogadores. Ali a gente tem vários atacantes bons ali, como Rayan, Endrick, Rafinha também. O Brasil, assim, tem de tudo para ser um dos favoritos a ser campeão, né? E a gente vai enfrentar várias seleções aí, França, Portugal, que deve estar no nosso caminho. Mas eu acho que o Brasil chega com uma força grande para conquistar a sexta estrela e vamos com tudo em busca do hexa.
0: Já o estudante Francisco Arthur, de 21 anos, já tem uma torcida caso o Brasil não seja campeão.
2: Ah, qual é a minha expectativa para a Copa do Mundo? Bem, minha expectativa é que não se repita o que aconteceu em 2018, que não se repita o que aconteceu em 2022 e o time não suba todo para o ataque, faltando 4 minutos para acabar o jogo. E assim, eu espero que a França ou a Argentina não ganhe, né? Estou torcendo contra eles o máximo que eu posso. E é claro, estou torcendo para o Brasil, espero muito que o Brasil ganhe, mas caso isso não ocorra, minha torcida vai para a seleção de Portugal do Cristiano Ronaldo. Mas é claro, Brasil em primeiro lugar, que o Hexa vem esse ano aí. Bora, Brasil!
0: A seleção brasileira estreia na Copa neste sábado às 7 horas da noite contra o time do Marrocos. Com supervisão de Rafael Gasparuto, da Rádio Nacional em Brasília, Vitor Mendes.

0: Você sabia?
1: Não acredito.
2: Plástico bolha deveria ser uma textura de papel de parede. Os cientistas colocaram duas cortinas plásticas de chuveiro em uma máquina seladora, mas o material ficou cheio de bolhas de ar.
0: Você sabia?

0: 6:40.
1: A minha

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0: Neste dia de abertura oficial da Copa do Mundo, também teve início a programação especial que o SESC traz ao estado de São Paulo para celebrar o Mundial. São atividades gratuitas, como vivências esportivas, debates, exposições, além de transmissões de partidas em mais de 40 unidades do SESC de São Paulo até o dia 19 de julho. No SESC Pompeia, na capital paulista, além das transmissões das partidas, o público também pode ver de perto uma exposição que reúne cerca de 300 itens relacionados à história do Mundial que pertencem a colecionadores, como o álbum de figurinhas da Copa de 1950 e um agasalho usado por Nilton Santos na Copa de 58. Mário Augusto Silveira, assessor técnico da Gerência de Esportes do SESC de São Paulo, comenta que o projeto é voltado para três grandes áreas: cultura, memória e arquibancada.
1: Quando a gente fala de memória, de cultura esportiva, a gente tem muitos personagens importantes que passaram pelas Copas, que precisam ter visibilidade também. Também fala de novos modos de construir públicos para assistir os jogos, cultura de arquibancada. A gente também fala de questões ligadas à diversidade, trabalhar para que o esporte que a gente acredita chegue a mais pessoas, que a gente consiga contribuir para que nós tenhamos um esporte efetivamente democrático, acessível.
0: A Sandra Regina Monteiro pratica atividades físicas no SESC e foi assistir ao jogo de abertura da Copa nesta quinta-feira. Ela fala o que espera da estreia do Brasil no campeonato.
2: Vou assistir, já entrei no bolão. A esperança tem que ter, né? 24 anos sem ganhar, tem que ganhar. Estou botando fé no Endrick.
0: No próximo sábado, o SESC Consolação traz um bate-papo que destaca a força e o protagonismo das mulheres no futebol, com a jogadora Cacau Fernandes e a jornalista Mili Lacombe. Na mesma unidade, aos sábados, tem uma oficina em que os participantes podem criar o próprio álbum artesanal de figurinhas. E tem ainda exibição de filmes sobre a história dos campeonatos e seus personagens, como o documentário Pelé, O Rei Desconhecido e As Primeiras, sobre a primeira seleção brasileira feminina de futebol. A programação completa do SESC na Copa pode ser conferida no site sescsp.org.br, com colaboração de Elaine Patrícia Cruz, da Rádio Nacional em São Paulo, Sara Kines.
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4: Não acredito.
5: As linhas que demarcam o meio das rodovias foram inventadas graças ao leite que vazava nas carruagens. Um cara chamado Edward Hines viu o líquido pingar no centro da estrada em 1911 e teve a grande ideia.
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1: 7:55.
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4: O presidente americano Abraham Lincoln gostava tanto de gatos que uma vez deixou um felino comer em cima da mesa de um jantar formal na Casa Branca.
3: Você sabia?

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0: Mais de 5 mil gestores públicos de 409 municípios passaram por Brasília nos últimos 3 dias. Eles participaram do 11º Fórum Nacional da Rede de Parcerias, Transferências e Compras Públicas, o PARCOM. O evento, que terminou nesta quinta-feira, é organizado pelo Ministério da Gestão e da Inovação em Serviços Públicos e teve um número recorde de participantes nesta edição. Gestores vindos de todos os estados brasileiros e de diversos setores, como saúde, educação e cultura, tiveram acesso a informações sobre como tornar mais eficiente o uso dos recursos públicos. O secretário de Gestão e Inovação da pasta, Roberto Pojo, fez um balanço do encontro.
1: Esse ano é o ano que a gente atinge mais de 5 mil participantes, recorde desses 11 anos, então é o maior evento que a gente fez nessa série. E os gestores que vieram do país inteiro, além das palestras, das oficinas, das atividades, vão encontrar estandes onde os ministérios detentores dessas políticas vão ajudá-los a explicar como é que eles recepcionam esses recursos, como é que eles solicitam esses recursos, para quê? Para quais temáticas esses recursos estão disponíveis, e aí ele consegue levar isso depois para o município dele.
0: Segundo Roberto Pojo, um dos principais destaques do evento foi a ampliação da plataforma Contrata Mais Brasil, que simplifica compras governamentais para incluir também pequenos fornecedores, permitindo a participação até de microempreendedores individuais. Outra frente da plataforma Contrata Mais Brasil, a agricultura familiar já movimenta R$40 milhões em compras governamentais, como explicou Pojo.
1: No Brasil, a gente tem a política de incentivo à agricultura familiar, tem uma obrigação de aquisição de gêneros alimentícios. 30% do que se compra deve vir da agricultura familiar. A gente, infelizmente, ainda não consegue atingir isso. Essa segunda parte do Contrata Mais Brasil é exatamente para facilitar a aquisição da agricultura familiar. Esse mês, a gente já tem R$40 milhões na plataforma de órgãos públicos lançando ofertas de compra no país inteiro.
0: Com a expansão, o Contrata Mais Brasil saltou de 11 para 45 atividades com foco agora no empreendedorismo feminino. O programa era estruturado majoritariamente sobre setores como construção civil leve e manutenção predial, áreas com baixa presença feminina historicamente. Agora foram incorporados 34 novos códigos ao programa para incluir setores em que as mulheres já empreendem de forma robusta, como alimentação, economia criativa, saúde, educação e cultura, totalizando 141 tipos de serviços. A gestora pública de Curitiba, Andréia Moraes, participou do evento pela primeira vez e conta que ficou surpresa com a estrutura do fórum.
2: É um evento maravilhoso, reúne troca de experiências, as trocas de angústias, né? É um evento pensado justamente, acho que para isso mesmo, né? A troca e trazer as novidades que estão acontecendo, que muitas vezes não chegam nos municípios.
0: A sustentabilidade também esteve presente no centro dos debates do 11º Fórum PARCOM. Especialistas defenderam a inclusão de critérios sociais e ambientais nas compras governamentais, destacando o papel estratégico do poder público na promoção do desenvolvimento sustentável por meio das contratações. Da Rádio Nacional em Brasília, Pedro Lacerda.
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4: Não acredito.
5: A temperatura dentro de uma colmeia é quase a mesma de um corpo humano saudável. Quando as coisas esquentam muito por lá, as abelhas mudam de lugar e balançam suas asas para resfriar o local.
3: Você sabia?

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2: 8:59.
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0: Uma das datas mais aguardadas do calendário brasileiro, o Dia dos Namorados, mexe com todo mundo, desde os solteiros em busca de um par até quem já namora ou subiu ao altar. Impulsionada por campanhas publicitárias e pelas redes sociais, a ideia de que um relacionamento amoroso traz felicidade aparece com força nessa época. Mas será que estar com alguém garante mesmo mais qualidade de vida? A mentora em vida saudável e terapeuta integrativa Genevieve Cruvinel avalia que ter relacionamentos formais nem sempre resulta em mais saúde.
1: A solidão pode causar diversos transtornos emocionais, como ansiedade, aumento da compulsão alimentar, dificuldade de manter rotina mais saudável, pensamentos pessimistas que podem levar até uma depressão, né? Tanto a solidão, estar sozinho, quanto estar acompanhado aí tem os seus desafios. Estando acompanhado, o estresse das relações trazem dificuldades emocionais acentuadas, também pode causar aí doenças psicossomáticas, doenças autoimunes.
0: Levantamentos do Ministério da Saúde indicam que pessoas casadas ou em união estável apresentam menor taxa de mortalidade. Esse resultado está associado principalmente à redução de comportamentos de risco e a uma percepção mais positiva sobre a própria saúde quando comparadas às pessoas solteiras. Porém, a especialista analisa que, em muitos casos, a qualidade de vida pode piorar quando se está em um relacionamento.
1: Pessoas que crescem em situações de vulnerabilidade social, violência familiar, uso de álcool, drogas, elas têm uma propensão a sentir, ver e acreditar a realidade dessa forma como natural. Então, uma propensão maior em se colocar em relacionamentos de risco. E pessoas que muitas vezes também sofreram violências emocionais, mentais, físicas na infância, tendem a repetir esses padrões de comportamento dentro das suas famílias.
0: Estudo publicado na revista científica internacional Nature Human Behavior, que analisou mais de 100 mil indivíduos em 7 países, também revela diferenças importantes. Conforme a pesquisa, pessoas fora de relações formais têm risco significativamente maior de desenvolver depressão. Entre os mais vulneráveis estão os homens ocidentais e indivíduos com maior nível de escolaridade. Dados da Pesquisa Nacional por Amostra de Domicílios, do IBGE, mostram que, após uma separação ou divórcio, os homens tendem a apresentar piora nos indicadores de saúde física e mental, além de aumento no isolamento social e queda nos cuidados pessoais. Já entre as mulheres solteiras, observa-se maior bem-estar, redução do estresse e uma reconexão mais rápida com as amizades. Embora tendam a aumentar o consumo de álcool e tabaco, elas compensam com uma prática mais frequente de atividades físicas. Diante desse cenário, especialistas reforçam que mais importante é a qualidade desses vínculos e o equilíbrio na vida pessoal. Da Rádio Nacional, no Rio de Janeiro, Tatiana Alves.
2: Você sabia?
3: O caixa eletrônico mais remoto do mundo fica na Antártica. Ele atende cerca de 1.000 residentes de uma base científica. É sério isso? Pra que precisam de dinheiro lá?
2: Você sabia?

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1: 10 e 1.
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4: O relâmpago tem energia suficiente para torrar 100 mil fatias de pão.
2: Você sabia?
3: Não acredito.
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Quase 5 mil famílias já receberam o auxílio reconstrução depois das fortes chuvas que atingiram a zona da Mata Mineira em fevereiro deste ano. Ao todo, foram beneficiados 4.985 núcleos familiares nas cidades de Juiz de Fora e Ubá, em Minas Gerais. Só em Juiz de Fora, mais de 4.100 moradores foram contemplados. Em Ubá, foram 853. O volume de recursos repassados já ultrapassa os 36 milhões de reais. O auxílio é de R$ 7.300, pago em parcela única e destinado a quem perdeu a casa ou bens materiais por causa dos temporais. Tem direito ao suporte às famílias com imóveis destruídos ou que precisaram sair às pressas por risco de desabamento. Quem se inscreveu no programa pode acompanhar a situação do cadastro pelo portal do Cidadão. Para ter acesso ao benefício, é necessário apresentar comprovante de residência e confirmar que o imóvel fica em área atingida. Segundo o governo federal, cadastros que ainda têm pendências estão sendo reavaliados e podem ser aprovados nos próximos pagamentos. A Presidência da República informou que essas pendências não significam negativas definitivas. Os dados podem ser corrigidos e reenviados para análise. A orientação é acompanhar o processo online e, se necessário, procurar a Prefeitura para atualizar as informações. Já quem confirmou os dados, mas ainda não recebeu o dinheiro, deve procurar uma agência da Caixa Econômica Federal para verificar se é preciso atualizar o cadastro. As chuvas intensas que atingiram a região em fevereiro provocaram deslizamentos e enchentes e deixaram pelo menos 64 mortos. Na época, a Prefeitura de Juiz de Fora alertou que uma em cada quatro pessoas vive em área com risco de deslizamento. Da Rádio Nacional, no Rio de Janeiro, Tatiana Alves.

0: A troca de ameaças entre Estados Unidos e Irã marcou mais um capítulo da crise no Oriente Médio. Após Donald Trump anunciar novos ataques ao território iraniano, as forças armadas do país prometeram uma resposta mais dura e alertaram para o risco de expansão do conflito. Autoridades iranianas também afirmaram que eventuais ações contra a infraestrutura de petróleo e gás poderiam ter consequências para toda a região. Horas depois, Trump informou que os ataques previstos para essa quinta-feira foram cancelados e voltou a falar na possibilidade de um acordo diplomático. Os reflexos da crise já chegam à economia europeia. O Banco Central Europeu elevou a taxa básica de juros pela primeira vez desde 2023, citando o impacto da alta dos preços da energia em meio à instabilidade no Oriente Médio. A taxa de depósito subiu para 2,25%. A presidente do BCE, Christine Lagarde, afirmou que o conflito aumenta as pressões inflacionárias e eleva as incertezas sobre o crescimento econômico da zona do euro. Nessa quinta-feira, a guerra entre Rússia e Ucrânia ultrapassou um marco histórico. O conflito já dura mais do que a Primeira Guerra Mundial, com mais de 4 anos e 3 meses de combates. O que começou como uma ofensiva rápida de Moscou transformou-se em uma longa guerra de desgaste, marcada por trincheiras, ataques de drones e altas baixas dos dois lados. Com as negociações de paz paralisadas, analistas avaliam que o conflito ainda está longe de um desfecho. No leste asiático, a disputa entre China e Taiwan ganhou novos capítulos. Após navios chineses realizarem uma operação de fiscalização em águas próximas à ilha, Taiwan reagiu e afirmou que não reconhece qualquer jurisdição de Pequim sobre a região. A guarda costeira taiwanesa declarou que as embarcações chinesas serão retiradas das águas consideradas sob controle da ilha. O episódio aumenta a tensão em uma das áreas mais sensíveis da geopolítica mundial. Com informações da agência Reuters da TV Brasil, em Brasília, César Reiser.
1: Dez e quarenta.

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1: Você sabia?
2: Não acredito.
3: A proposta original dos saquinhos de chá era tirar a erva de dentro da xícara antes de tomar a bebida. Mas as pessoas resolveram que era bem mais prático prepará-lo dentro do saquinho.
1: Você sabia?

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1: Você sabia?
2: Os Doritos são ótimos para acender uma fogueira. Eles são super inflamáveis e queimam por muito tempo. E são uma delícia.
1: Você sabia?

0: 11:41.
1: As fake news não são fenômeno novo. Boatos e manipulações sempre existiram, mas a velocidade das redes sociais e a facilidade de produção de conteúdo transformaram a desinformação em um problema global. Hoje, imagens, vídeos e áudios criados por inteligência artificial tornam ainda mais difícil identificar o que é verdadeiro. O doutor em filosofia, Tiago Medeiros, explica as principais características das fake news e o contexto que favorece esse tipo de conteúdo.
2: As fake news são caracterizadas por transformar fatos em interpretação. O básico é entender que fake news elas não prosperam em qualquer contexto, apenas no contexto em que o excesso de informação ou o excesso de acesso à informação torna a qualidade da informação um tanto relativizada, né? Então, sem mediações muito claras, muito bem consubstanciadas do tipo de informação que é veiculada massivamente para o grande público, temos um contexto em que as fake news são possibilitadas. Graças à possibilidade de muita gente produzir conteúdo, de muitos interlocutores simultaneamente avalizadores de informação e produtores de informação, temos um contexto em que cada notícia veiculável, ela não precisa passar pelo crivo imediato da facticidade. Basta que ela seja plausível, minimamente plausível, para que se possa dizer que temos ali uma notícia. Esse é o terreno em que a fake news é possível. Por isso ela é operada por quem a manipula, elabora, com vistas a transformar intencionalmente, sobretudo em contexto político, o que são interpretações em fatos.
1: Nos últimos anos, expressões como pós-verdade e viés de confirmação passaram a fazer parte do debate sobre desinformação. A partir de 2016, com o crescimento das disputas políticas nas redes sociais da internet, o consumo de informação ficou cada vez menos mediado por jornalistas e veículos profissionais. Segundo Tiago Medeiros, isso contribuiu para a formação de bolhas digitais e para a circulação de conteúdos que reforçam determinadas crenças e opiniões.
2: As fake news começam a ser elaboradas como um trunfo, um recurso da comunicação contemporânea nos contextos em que o poder vem a ser objeto imediato de interesse de quem elabora fake news, né? Então, de 2016 para cá, eu pelo menos consigo notar dois elementos interessantes de transformação. O primeiro é que as fake news não ficaram como que sendo recursos apenas de críticos de governo ou de oposições. Elas foram usadas por governos. E agora temos uma apoteose das fake news, que é a era das IAs. Os recursos são variados e é muito fácil você colocar, inventar personagens populares dizendo mentiras na televisão ou nas redes sociais.
1: Com a proximidade das eleições, a preocupação com a disseminação de notícias falsas volta a crescer. A Justiça Eleitoral, plataformas digitais e agências de checagem têm intensificado o monitoramento e as ações de combate à desinformação. Mas o grande desafio ainda está por vir.
2: O principal desafio, ao meu ver, vai ser justamente esse, de durante o período eleitoral serem aventadas novas formas de fake news que possam exercer uma influência muito decisiva em momentos muito sensíveis do processo, né? Então eu creio que se o TSE não se preparar para combater as fake news de IAs com um aparato de IA, porque não tem como ser de outra forma, é IA contra IA, nós estaremos em maus bocados.
1: O filósofo Tiago Medeiros diz que mesmo quando uma informação já foi desmentida, muitas pessoas continuam acreditando nela. Para ele, isso tem relação com fatores emocionais, identitários e com a forma como as pessoas constroem suas visões de mundo.
2: Nós somos conservadores em relação às nossas crenças. Isso quer dizer que nós não mudamos de crença quando queremos. Nossas crenças não são estados instáveis. Então, se mudamos e nós mudamos, é com grande sacrifício, com grande dificuldade. Então, para conformar o sistema de crença que nós temos, nós precisamos de uma série de experiências de vida que envolve convívio, relacionamento, aprendizagem. Essas coisas são bem elaboradas. E tem um componente vital nisso, que é da autoimagem. Como é que nós nos vemos no mundo? Então, o viés de confirmação surfa numa espécie de onda biológica primitiva do ser humano, que manipula isso, é como que utiliza desse recurso. Mas essas próprias pessoas são também passivas de reproduzir a mesma condição biológica básica, né? Por outro lado, nós também não somos mônadas fechadas. Há poros em nossa estrutura psíquica que permite que nós possamos rever os nossos próprios pontos de vista e tal. A questão é saber como jogar o jogo do debate público para favorecer essa porosidade. E o que eu tenho visto é que o nosso debate público não está muito aberto para, não está muito favorável para se desenvolver essas aberturas.
1: Da Rádio Educadora de Salvador, Rafael Lopes.

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0: Meio-dia e sete.
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3: Você sabia?
4: IKEA é uma sigla para o nome de seu fundador. Ah, nem vou tentar pronunciar. A fazenda na qual ele foi criado e sua cidade natal.
3: Você sabia?

0: Meio-dia e 30.
1: Com pelo menos 9 projetos com alto impacto fiscal em tramitação no Congresso, as chamadas pautas-bomba, o ministro da Fazenda, Dario Durigan, pediu aos parlamentares.
2: O compromisso nesse momento é que a gente não deixe o espírito eleitoral, as demandas que aparecem dos diferentes setores, tomarem conta da agenda econômica nacional de modo a prejudicar o país. Então veja, claro que a gente entende que senadores e deputados querem dar respostas às suas bases nesse momento muito importante definitivo da democracia, mas as coisas precisam caber nas forças do país, dentro do orçamento do país, então é isso que eu tenho dito.
1: Durigan não descartou recorrer ao Supremo Tribunal Federal se as negociações com o Congresso falharem. Só essas 9 propostas causam um impacto de 111 bilhões de reais em um ano. O ministro completou.
2: Se você somar todo o investimento que o governo federal faz, a gente demora mais de 2 anos para conseguir investir 111 bi. Então não dá para que a gente contrate, sem fonte de recurso, sem compatibilidade com as leis fiscais, um volume desse de despesa ou renúncia de receita nesse momento.
1: O ministro Dario Durigan tem conversado com o presidente do Senado, Davi Alcolumbre, e com outros parlamentares. Segundo ele, nada do que foi aprovado é conclusivo, ou seja, ainda pode ser mudado. Sobre a mais recente pauta-bomba aprovada, a de renegociação de dívida agrícola, Durigan, em entrevista ao programa Alô Alô Brasil, da Rádio Nacional nesta sexta-feira, lembrou que é preciso sim ajudar os produtores que realmente precisam e não a todo o setor, sob pena de se restringir ainda mais o acesso ao crédito. Isso porque os bancos não são obrigados a oferecer dinheiro com limite de juros. Ele ainda chamou os parlamentares à responsabilidade.
2: O Congresso brasileiro é soberano e a tramitação dos temas do Congresso precisa observar esses requisitos mínimos. Ao aprovar uma medida, qual é o impacto que aquela medida vai gerar? Isso pelas equipes técnicas do Congresso. Nem é uma responsabilidade dos senadores eles próprios, a não ser garantir que isso ocorra. E como vai ser lidado com esse problema?
1: A lista de pautas com alto impacto financeiro em tramitação no Congresso vai desde o aumento do teto do Simples Nacional até a ampliação da imunidade tributária de templos religiosos, a criação de benefícios para entidades sem fins lucrativos e os pisos salariais de diferentes categorias. Da Rádio Nacional em Brasília, Priscila Mazenotti.

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2: Dicas para a pele de princesa? Use sabonetes neutros ou com substâncias hidratantes. Evite produtos com muito cheiro e produtos químicos, pois sua pele está mais suscetível a alergias e ressecamento no inverno.

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Agora não tem mais prorrogação. O prazo para inscrição no Enem, o Exame Nacional do Ensino Médio, termina mesmo nesta sexta-feira, às 11 horas e 59 minutos da noite. Inscrições somente pela internet, na página do participante, lá no enem.inep.gov.br. E vale para todos os participantes, viu? Até mesmo aqueles isentos de taxa. Para quem vai terminar o ensino médio agora, em 2026, e em escola pública, a inscrição é automática. Mesmo assim, a pessoa precisa entrar lá na página do participante, escolher a língua estrangeira, se inglês ou espanhol, dizer se precisa de algum recurso de acessibilidade, se quer ser tratado pelo nome social e confirmar a participação. Neste ano, podem pedir tratamento especial também pessoas com fibromialgia e transtornos mentais, como ansiedade e TOC, que é o transtorno obsessivo compulsivo. A resposta para esse atendimento e para quem quer ser tratado pelo nome social sai no dia 26. A taxa de inscrição no Enem é de R$ 85,00. O vencimento dela é até o dia 17, próxima quarta-feira. E pode pagar por crédito, débito, boleto ou Pix. Atenção, a inscrição só é confirmada depois do pagamento. As provas serão dias 8 e 15 de novembro. Tá tudo lá na página do participante, no enem.inep.gov.br. Da Rádio Nacional em Brasília, Priscila Mazenotti.

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3: Você sabe por que gargarejar com água e sal melhora a dor de garganta? Água pura, desde que morna, já aliviaria a inflamação na sua garganta. O objetivo da mistura com sal é fazer com que o líquido tenha uma concentração semelhante à daquele que circula dentro do nosso corpo, tornando-se assim menos agressivo. O sal também ajuda na higiene bucal e na garganta.
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1: Os eventos adversos relacionados a vacinas vão ser acompanhados por um grupo específico dentro da Anvisa, a Agência Nacional de Vigilância Sanitária. Uma portaria publicada nesta sexta-feira, no Diário Oficial da União, instituiu o Centro Nacional de Monitorização de Medicamentos, na gerência de farmacovigilância da Anvisa. A medida vem após o governo suspender a aplicação da vacina do Instituto Butantan contra a dengue para investigar casos graves, incluindo duas mortes, registrados em pessoas vacinadas. O centro deverá assegurar a identificação de problemas de segurança relacionados a medicamentos e vacinas, disseminar informações para os profissionais de saúde e propor medidas regulatórias para proteger e promover a saúde de usuários de medicamentos. Além disso, vai representar o Brasil no Programa Internacional de Monitorização de Medicamentos da Organização Mundial da Saúde. O texto assinado pelo ministro Alexandre Padilha determina também que o Departamento do Programa Nacional de Imunizações colabore com o centro na vigilância de eventos que possam ter relação com a vacinação. Da Rádio Nacional em Brasília, Gabriel Brum.

As últimas folhas do outono já estão caindo, o inverno já bate à porta e com ele vem também aquele friozinho gostoso. Bom para ficar em casa, embaixo do cobertor, assistindo Netflix, né? Ah, inverno, seu lindo! Mas essa estação não é perfeita para todo mundo, viu? Tem gente que não tem casa, cobertor, muito menos Netflix para assistir. Muitas pessoas até morrem de frio no inverno. E como em todos os anos, a preocupação é grande, principalmente com os moradores de rua, já que o inverno sempre promete temperaturas muito baixas. Então, quando você for sair de casa, pegue um casaco ou um cobertor que você não use mais e coloque no carro. Tem sempre alguém precisando, e esse alguém pode cruzar o seu caminho. Aqueça o coração de alguém. Na verdade, isso vai aquecer o seu coração também.

0: Duas e quatro.
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3: Você sabia?
4: A única letra que não está presente na tabela periódica é a J.
3: Você sabia?

0: Na abertura da Copa do Mundo, um dos anfitriões, o México, venceu a África do Sul por 2 a 0 na capital mexicana. No jogo de fundo, a Coreia do Sul, de virada, bateu a Tchequia por 2 a 1 nesta sexta-feira, em jogo válido pelo Grupo B, com direito à abertura e show da cantora Alanis Morissette. O Canadá encara a Bósnia no Toronto Field. Pelo Grupo D, em Los Angeles, Estados Unidos e Paraguai, se enfrentam a partir das 10 da noite, com a apresentação da cantora brasileira Anitta. O Brasil segue treinando visando a estreia deste sábado diante de Marrocos. Prestes a deixar o Liverpool da Inglaterra, goleiro Alisson fala em estar focado na Copa do Mundo.
1: Coisa mais importante para mim agora é essa Copa do Mundo. E eu vou encarar como se fosse a última oportunidade, porque a gente, futuro a Deus pertence, né? A gente não sabe o que vai acontecer no dia de amanhã. Tenho aprendido isso na minha vida. Mas o meu foco é para o momento, né? Para esse tempo. Uma oportunidade grandiosa de estar aqui representando a seleção brasileira em mais uma Copa do Mundo. E eu me sinto honrado, né, por fazer parte desse grupo seleto de goleiros que vão estar disputando 3 Copas do Mundo. Mas eu quero entrar no outro grupo, né, no grupo dos campeões, marcando meu nome aqui na história da seleção brasileira, junto com os outros 25 convocados. E esse é o meu foco, essa coisa mais importante para o momento.
0: Nesta sexta, a seleção faz o último treino quando o técnico Carlo Ancelotti vai definir o time da estreia brasileira no Mundial. Na Rádio Nacional em Brasília, Bruno Mendes.
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3: Você sabia?
4: A temperatura dentro de uma colmeia é quase a mesma de um corpo humano saudável. Quando as coisas esquentam muito por lá, as abelhas mudam de lugar e balançam suas asas para resfriar o local.
3: Você sabia?

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1: Quando for varrer o quintal ou a calçada, use a vassoura e não a mangueira. Com isso, vai economizar em média 280 litros de água. Se uma pequena cidade com população de 20 mil pessoas e cerca de 5 mil residências deixassem de lavar a calçada com esguincho uma vez por semana, a economia seria de 1,4 milhões de litros de água semanalmente. A quantidade abasteceria metade da população da mesma cidade por um dia.
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0: A inflação de maio continuou desacelerando e ficou em 0,58% em relação a abril, quando a taxa foi de 0,67%. Em março, o IPCA, Índice Nacional de Preços ao Consumidor Amplo, apurado pelo IBGE, foi de 0,88%. Mesmo assim, a alta acumulada nos cinco primeiros meses do ano chega a 3,20% e a 4,72% nos últimos 12 meses, ou seja, acima da meta definida pelo Conselho Monetário Nacional, cujo limite máximo é de 4,5%. De acordo com os dados divulgados nesta sexta-feira pelo Instituto, o grupo Alimentos e Bebidas foi o que mais subiu e respondeu por metade do resultado do mês. Depois vem o grupo Habitação, seguido por Saúde e Cuidados Pessoais, como explica o gerente do índice, Fernando Gonçalves.
1: A alimentação no domicílio registrou alta. Um destaque para os aumentos da batata inglesa, do tomate, da cebola e das carnes. A alta no grupo Habitação teve influência no subsídio em energia elétrica residencial e foi o principal impacto individual no resultado do mês. Em maio, além da incorporação de reajustes tarifários de concessionárias de algumas áreas do índice, estava vigente a bandeira tarifária amarela, com acréscimo na conta de luz de R$1,885 a cada 100 kWh consumidos. Em saúde e cuidados pessoais, o destaque fica com os artigos de pessoal no plano de saúde.
0: O único grupo com queda em maio foi transportes, devido ao recuo nos preços do etanol, óleo diesel e gasolina. O gás veicular foi o único combustível com alta em maio, depois de uma queda em abril. A inflação para as famílias com renda de até 5 salários mínimos mensais também recuou em maio na comparação com abril. A taxa ficou em 0,65%, abaixo da observada no mês anterior, de 0,81%. No ano, o INPC, Índice Nacional de Preços ao Consumidor, acumula alta de 3,36% e nos últimos 12 meses, de 4,42%, acima dos 4,11% registrados até abril. Da Rádio Nacional no Rio de Janeiro, Cristiane Ribeiro.
2: 3,46%.

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0: 4 e 8.
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2: Uma forma surpreendente de fazer sua garganta parar de coçar é coçando a orelha. Isso ajuda a acalmar a sensação, porque é um estímulo dos nervos que causam espasmos musculares na garganta.
1: Você sabia?

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0: As atividades de fiscalização e certificação vão ser retomadas a partir desta sexta-feira, informou em nota a ANAC, a Agência Nacional de Aviação Civil. Essas atividades haviam sido interrompidas após bloqueio orçamentário feito pelo governo no início de junho. Segundo a agência, o retorno das ações é possível por causa do repasse de R$ 25 milhões feito pelos Ministérios de Portos e Aeroportos e do Planejamento e Orçamento. Com o dinheiro, vai ser possível restabelecer imediatamente 100% das atividades de certificação de aeronaves e de fiscalização de companhias aéreas, aeroclubes, oficinas mecânicas, fabricantes de peças, entre outros. A demissão de funcionários terceirizados também já foi revertida, segundo a ANAC. As provas para certificação de pilotos, mecânicos de manutenção e comissários vão ser retomadas em 15 de junho, próxima segunda-feira. No dia 1º de junho, quando ocorreu o bloqueio do orçamento, a ANAC alertou que precisaria cortar 40% de todas as ações de fiscalização, suspender provas de certificação de pilotos, mecânicos e comissários e interromper processos de certificação de aeronaves. Da Rádio Nacional em Brasília, Gabriel Brum.
1: 4:57.

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1: Você sabia?
2: Não acredito.
3: Um adulto é formado por 7 octilhões de átomos. Isso é um número 7 seguido de um monte de zeros. Só a título de comparação, há apenas 300 bilhões de estrelas na nossa galáxia.

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2: O espirituoso e atrapalhado anti-herói Deadpool fará sua estreia no universo da realidade virtual no jogo da Marvel desenvolvido pela Oculus Rift, Marvel Powers United. A inclusão do mercenário falastrão ao game, que será lançado em 2018, foi anunciada em março de 2017.
3: 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Deadpool se une a Capitão Marvel, Hulk e Rocket Raccoon no game!
2: Isso mesmo, garotinho! Em que os super-heróis se unem para combater os vilões! 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

0: 2,5%, com 884 voos previstos para o período. Em Pernambuco, a cidade de Caruaru passou de 6 para 8 voos, o que representa um acréscimo de 33%. A lista de capitais nordestinas com aumento nos voos programados continua com Fortaleza, com mais de 40%, São Luís, com 60%, Aracaju, com quase 40% e Maceió, com alta de 57%. Segundo o governo federal, o crescimento da oferta de voos reflete também os investimentos realizados na modernização da infraestrutura aeroportuária brasileira. Da Rádio Nacional em Brasília, Oussama El Ghauri.
1: 5:55.

0: Felicidade. O que é felicidade? Onde pode ser encontrada? No fundo dos nossos corações, sabemos que ela está nas coisas mais simples. Na pureza das atitudes, nas alegrias compartilhadas. Cultive cada vez mais esse estado de plenitude que o faz ver a vida com os olhos da alegria, sentindo gratidão por cada amanhecer. Para que esses sentimentos se façam cada vez mais presentes, procure cultivar os pensamentos positivos, de empoderamento e incentivo. A conversa interior é muito importante para atrair coisas boas para perto de nós. Assim, a felicidade é multiplicada.
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0: 6:19.
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0: As agências bancárias do país vão ter horários especiais de atendimento presencial ao público em dias de jogos da seleção brasileira na Copa do Mundo 2026. Quando a partida começar às 2 horas da tarde, os postos de atendimento vão abrir às 9 horas da manhã e vão encerrar as atividades ao meio-dia. Caso o jogo inicie às 4 horas da tarde, as agências vão funcionar das 10 horas da manhã até às 2 da tarde. Agora, se a partida começar às 5 da tarde, a abertura das atividades será às 10 horas da manhã e o encerramento às 3 horas da tarde. As agências bancárias que estão localizadas em shoppings ou aeroportos terão funcionamento informado pelos próprios estabelecimentos. Os canais digitais dos bancos e caixas eletrônicos para autoatendimento vão funcionar normalmente em dias de jogos do Brasil, de acordo com os horários determinados pelas instituições financeiras. Já o Pix vai funcionar normalmente 24 horas por dia. Com informações da Agência Brasil e supervisão de Bianca Paiva, da Rádio Nacional em Brasília, Vitor Mendes.
1: 6h59.

0: Então, o Nando no disco Com Você Meu Mundo Ficaria Completo me deu essa maravilha aqui. Que não sei nem se ele deu ou se eu roubei, né? Acho que eu roubei de você. Que é o segundo sol. Vou fazer aqui.
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1: O Irã afirmou hoje que um acordo para colocar fim à guerra com os Estados Unidos nunca esteve tão próximo. Em uma publicação na rede social X, o ministro das Relações Exteriores, Abbas Araghchi, disse que os termos do acordo serão divulgados no momento oportuno. O Paquistão, que vem atuando como um dos principais mediadores das negociações, também afirmou que Washington e Teherã já chegaram a um entendimento sobre o texto final. Os Estados Unidos defendem que um eventual acordo passe pela reabertura do Estreito de Hormuz e pelo encerramento do programa nuclear iraniano. Já o Irã pretende manter o enriquecimento de urânio, que, segundo Teherã, tem finalidade pacífica. O governo iraniano também exige o fim dos ataques israelenses contra o Líbano. Elon Musk se tornou o primeiro trilionário do mundo após a abertura de capital da SpaceX. Com isso, a fortuna do empresário passou a superar a riqueza somada dos 46% mais pobres da população mundial. A Oxfam, Organização Internacional de Combate à Pobreza e à Desigualdade, classificou o marco como um dia sombrio para a democracia. Para ilustrar o tamanho da fortuna de Musk, a entidade fez uma comparação. Se ele gastasse $1 milhão por dia, levaria cerca de 2.700 anos para consumir todo o patrimônio. O Canadá negou o visto de entrada ao meio-campista ganês Thomas Partey, que não poderá disputar a partida contra o Panamá na próxima quarta-feira. O jogador do Vila Real responde a acusações de estupro e agressão sexual no Reino Unido, mas alega a inocência. A FIFA confirmou o desfalque da seleção de Gana e voltou a afirmar que não interfere nas decisões migratórias dos países sedes. O presidente da entidade, Gianni Infantino, vem sendo alvo de críticas depois de casos de jogadores e torcedores e até de um árbitro impedidos de entrar nos países que recebem a competição. Na República Democrática do Congo, um protesto em frente ao parlamento, na capital Kinshasa, terminou com dezenas de feridos. A polícia usou jatos d'água e bombas de gás lacrimogêneo para dispersar os manifestantes. Participantes do ato também acusaram as forças de segurança de usar munição letal. Eles protestavam contra propostas de mudança na Constituição que permitiriam ao presidente Félix Tshisekedi concorrer a um terceiro mandato. Com informações da agência Reuters, da TV Brasil em Brasília, Antônio Trindade.

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2: Você sabe por que quase todo mundo necessita de óculos na velhice? Porque o olho humano não foi feito para durar o tempo que felizmente já se vive. Hoje a vida se prolonga até 80, 90 ou até 100 anos. E verifica-se que, infelizmente, os olhos de quase todas as pessoas idosas necessitam de ajuda médica, clínica ou cirúrgica para manter uma visão útil. Na famosa vista cansada, que começa ao redor dos 40 anos, aqueles indivíduos que não são míopes, surge uma dificuldade progressiva de enxergar de perto. É um relógio biológico extremamente preciso. Todos terminam precisando de óculos na velhice. Alguns pra longe, outros pra perto. E a grande maioria das pessoas, pra ambos.
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